alemães em SIE, um deles ficado na Sérvia, mas eu também estava fria aqui, ficou só a 22 pontos no primeiro classificado, mas também como disseste isso muito bem, de facto, o Estrela Vermelha é à frente, o Songa neste campeonato tem que jogar, mas é outro campeonato, e é uma equipe que já tem na Europa, consegue dar tantos, e mesmo não tendo competitividade interna, se prejudica claramente, o Estrela Vermelha, mas é um futebol sério, nós temos que ser com naturalidade.